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1: Já estou de volta na 99.5, agora são 9 horas e 9 minutos, 9:09. Vamos falar ao vivo novamente com o nosso amigo Betinho, direto da 25ª Expo Camp. Fala comigo, Betinho, boa noite.
2: Boa noite, Nando Vieira. Voltamos ao vivo aqui da 25ª Expo Camp. Olha, nesse momento, viu, Nando?
1: É.
2: Muita família chegando, muita gente chegando e também recebendo a família Potiguar, né?
1: Oh.
2: O pessoal do Potiguar, Cleito, né? O Wendel, toda a galera lá do Potiguar, a gente quer mandar um abraço com muito carinho. Recebeu eu e Dani lá. Rapaz, que imagens ficaram lindas, hein? Eu vi no Instagram hoje. Caraca, ficou muito bacana o material que a Dani fez, viu, Nando? Lá do Potiguar, no Instagram, na nossa rede social. Ficou bacana, ficou lindo. Transmita meu abraço para toda a família Potiguar e obrigado pela parceria. Tá certo, meu irmão? O Ender tá aqui com a esposa, né? E aí vamos desejar sucesso para eles lá no Potiguar e também uma noite especial, né? Curtir daqui a pouquinho, ó, Felipe Rodrigo. Para encerrar tem MC Jacaré. Isso é a programação de hoje, hein? Amanhã tem Cavalgada, amanhã tem Carlos e Jader, amanhã tem Domingueira Automotiva com o DJ Lorde. Então é a programação para fechar com chave de ouro nesse domingo, tá certo? Então a gente vai agradecer a cada um que tá ouvindo a nova RFM em casa, aí no carro, que tá vindo para cá pro parque. Porque hoje, viu, Nando? É igual você falou. Vai ficar pequeno esse parque.
1: Vai ficar
2: pequeno.
1: Vamos
2: ver onde vai caber esse tanto de gente, né?
1: Mas cabe. Campo Norte é uma cidade bastante acolhedora e aconchegante. Igual coração de mãe. Sempre cabe mais um.
2: Ô, Nando, então vamos falar da nossa programação de amanhã?
1: Vamos lá.
2: Que amanhã a gente vai estar de 9 da manhã até as 13 horas.
1: Isso.
2: Aqui ao vivo. Tá certo?
1: Sim.
2: E aí o prefeito vai ficar para amanhã e também o presidente do Sindicato Rural, nosso grande amigo Ítalo Fernandes, e aí a gente vai fazer as coletivas com eles amanhã. E aí a gente vai encerrar o nosso trabalho aqui. Eu quero agradecer você, Nando, com muito carinho, né, que você hoje foi duplo, né? Pela manhã e agora à tarde. E aí a gente tá fechando então agora com chave de ouro, e amanhã a gente está de volta para a gente fechar a programação amanhã às 13 horas. 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Nando, é isso aí, meu irmão. Agora é só esperar aqui o show de Felipe Rodrigo, MC Jacaré, tomar um Danone e aí depois descansar para amanhã às 9 horas. A gente tá por aqui. Por quê?
1: Ai, Betinho, só você mesmo. Bom descanso pra você aí, boa festa. Infelizmente, Nando Vieira não vai poder comparecer hoje aí. Amanhã, às 9 horas da manhã, estarei a postos, aguardando por você aqui na Nova Era FM. Beleza? Show de bola? Combinado?
2: Beleza, vamos estar junto então, ó. curtir a 25ª Expo Campi e ouvir a Nova RFM
1: é bom demais. Valeu, Betinho, um abraço pra você, obrigado pela participação aqui. Amanhã a gente se encontra às 9 da manhã aqui pela Nova Era FM, beleza? Combinado? Então, um encontro marcado com Nando Vieira a partir das 9 da manhã aqui na Nova Era FM. Nando Vieira vai dar uma relaxada agora, né? Descansar um pouquinho. E amanhã estarei com vocês por aqui no dia do meu aniversário, hein? Mas estarei aqui firme, garrado, forte, junto com vocês. Combinado? Show de bola! Um forte abraço a todos vocês. Até amanhã, bom descanso. Para você que vai beber, não dirija. Para você que vai dirigir, não beba, tá? Quem vai dirigir aí, nada de direção, não pegue na direção, fica de boa, tranquilo, combinado? Então tá bom, vamos que vamos, agora são 9h15, 9h15, um pequeno intervalo comercial, na sequência vem música pra você, e eu tô indo nessa, amanhã às 9 da manhã, estarei por aqui, boa noite, até já.

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0: Tamo de volta, gente. Bora continuar o nosso Time Machine. É a nossa viagem de todo final de semana. Vamos direto pra 2003. Aqui é Rodrigo Campos pilotando esse rolê com você dentro do seu radinho. E simbora pra 2003, quando Black Eyed Peas lançou Where Is The Love, que com a sua mensagem poderosa de paz e participação marcante do Justin Timberlake se tornou um hino global, né? E consolidou a entrada da Fergie no grupo, transformando eles em um fenômeno mundial. E essa Where Is The Love bomba até hoje em todas as rádios. Vamos nessa, é o nosso Time
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0: Guaxinim, gente! Agora eu vou trazer uma diva. Agora eu vou trazer, hein? Eu vou te levar pra 1995 pra gente curtir Mariah Carey. Ela lançou Fantasy com um sample irresistível daquela música do Tom Tom Club, Genius of Love. Aquela música perfeita de pop com R&B se tornou a primeira música de uma artista feminina a entrar direto no topo da parada americana e consolidou Mariah Carey como a rainha das paradas. Naquele ano, o mundo todo acompanhava o lançamento, sabe do quê? Do filme Toy Story, que foi o primeiro longa-metragem totalmente feito por computação gráfica. Demais, né? Bom, bom demais relembrar. Simbora!
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0: Esse é o nosso Time Machine. Estamos em 2010 agora viajando com Katy Perry. Lançou Firework, que com a sua mensagem inspiradora e um refrão explosivo, se tornou um hino mundial de autoestima e consolidou a cantora como uma das maiores estrelas pop da história ao dominar o topo das paradas. Naquele ano de 2010, sabe quem apareceu? Instagram. O Instagram aconteceu no mesmo ano, né, dessa música da Katy Perry e mudou pra sempre a forma como compartilhamos nossas fotos. Naquela época era só foto, né? Agora tem publi, agora tem tudo.
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0: Time Machine, em 1977. É o som dos Bee Gees, Stayin' Alive. Ficou aquela batida icônica, né? E o falsete poderosíssimo. Se tornou um símbolo máximo da era disco e a identidade visual do John Travolta caminhando pelas ruas de New York, New York. Bora curtir aqui no Time.
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0: desse final de semana. Foi demais, hein? Valeu, turma. Sou o Rodrigo Campos. Viajei com você em anos 70, 80, 90, 2000. Semana que vem eu volto com mais Time Machine pra gente curtir juntos. Fechou? Tá combinado? Juízo, hein? Beijo. Tchau, gente.
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0: 9h58.
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2: Bom fim de semana, esse é o Mais Brasil no ar por aqui. Seja muito bem-vinda, muito bem-vindo. Eu sou a Flávia Becker e a partir de agora a gente toca só música nacional, muito sertanejo, muito pagode, tem um pouquinho de pop também. E pra começar o Mais Brasil desse sabadão tem Júnior e César com Cheiro de Culpado. Oh.

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Israel e Rodolfo com Não Mais Quase. Eu vou pro intervalo aqui, jogo rápido, daqui a pouco mais Brasil tá de volta e você vai ouvir o Luan Santana, tem Péricles com seu Jorge, Simone Mendes e muito mais.

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0: 10:30.
1: Já estou de volta por aqui com o Mais Mais Brasil, um ótimo sábado. E bora curtir esse fim de semana? Pode aumentar o som que o Luan Santana tá chegando com Olho Marrom.

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interpretação apaixonada do Diego Vitor Hugo. A gente ouviu Tubarões. E olha só, gente, o cantor e compositor Seu Jorge explicou que escolheu o nome Samba pro seu filho com o objetivo de valorizar e preservar a cultura negra e as raízes brasileiras, o que acabou gerando muita polêmica na internet sobre a escolha do nome. E pra seguir aqui, ó, Kleber e Cauã, Até Ficar Velhinho.

Alô, Virgínia, Grupo Chocolate, Turma do Pagode, com esse pagodinho delícia pra gente finalizar aqui o Mais Mais Brasil. Muito obrigada pela sua companhia, eu sou a Flávia Becker, tô indo nessa, tá? Vou curtir o meu sabadão, mas segue aqui na nossa programação que ela tá incrível. Valeu, gente, te espero amanhã por aqui. Tchau, tchau. Você

0: assim, ó.
1: Segura assim, moçada.
0: Pode dar um gritinho assim, ó. Ei, Brasil! Isso é moda pra mais de metro, hein?

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0: vai ter Lucas e Igor.
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0: Essa música flash tá bombando, né? Top Tunes. Bora abrir os trabalhos com Paula Fernandes.

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Jeito Moleque Pichote. É a minha estrela perdida. Você já imaginou ser fã de uma banda, anos depois virar vocalista dela? Pois é, essa história aconteceu com o Jeito Moleque. Gui Albuquerque era fã do grupo e chegou a fazer parte do fã-clube da banda. Anos depois, a vida deu aquela volta que nem o melhor roteiro previa. Ele acabou assumindo os vocais do Jeito Moleque após a saída do Bruno Diegues. Ô, louco, hein?

0: 11:48.
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2: Tamo de volta. Bom sabadão, gente. Eita, coisa boa. Final de semana, hein? E segunda-feira é feriado, né? Aproveita. Aqui é Rodrigo Campos no seu radinho. Seja ex.

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Péricles e seu Jorge. Boca louca. Seu Jorge será uma das atrações das comemorações pelos 129 anos de Belo Horizonte. O cantor se apresenta gratuitamente no dia 11 de outubro, 19 horas, na Praça da Estação. O repertório vai reunir samba, soul, black music e grandes sucessos da música popular brasileira. Tony

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2: Tem certeza que tem muita menina aqui que nasceu pra ser solteira, viu? Simbora!

0: Aê!
1: Meia-noite e 25.

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3: Assim, ó.

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1: Uma e 21.

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0: 3 e 5.
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2: Ratinho de Cifano, abraço. Quero convidar o maestro Adriano Machado para tocar essa música comigo. Segura o Marquinhos. Essa se chama Abajur. Vamos lá, sim.

0: Quem gosta faz barulho aí, Vila Mix.
1: Música nova pra vocês. Mais uma nova composição dos grandes parceiros da gente. Vamos lá, sim.
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6: Seis e meia.

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8: 7:04.

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3: 7:52.

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2: 8h40.
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2: Hoje não poderia faltar no nosso DVD meu grande amigo, meu ídolo, ídolo do Brasil. Eu tenho certeza que ele está aqui com a gente nesse momento. Estou falando desse cara aí, ó.

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1: Fim de semana nova era. 15 minutos. 9 e 2, e muito bom dia pra você, Nando Vieira. Tá chegando por aqui pela 99.5. A minha, sua, nossa Nova Era FM. Eita, coisa boa, é domingo. Domingão, nem você esperava eu por aqui hoje, né? Domingão, Nando Vieira na Nova Era FM, com mais um programaço para você, trazendo a cobertura completa diretamente de Campinorte, na 25ª Expo Camp, comemorando aí 63 anos, a cidade maravilhosa de Campinorte. Daqui a pouquinho nós teremos aí o nosso amigo Betinho trazendo as primeiras informações nessa bela manhã de domingo, dia 11 de outubro de 2026. Uma manhã ensolarada na cidade de Uruaçu e quente, ensolarada e quente. Atualizando para você o tempo e a temperatura: 30 graus nesse momento aqui em Uruaçu, a probabilidade de chuva é zero, a umidade relativa do ar está em 49%, com ventos de até 6 km por hora, e nas horas mais quentes do dia pode chegar aos 37 graus. Eita, que quente! Tá, aqui é um sol pra cada um, gente. Vambora. E você pode participar comigo aqui no 62-3357-1549. É o nosso WhatsApp. Tá liberado pra você mandar a sua mensagem, pedir a sua música, mandar o alusão aí pra quem você gosta, pra quem você curte. A música que você pedir, a gente vai tocar pra você. Até às 13 horas estarei por aqui te fazendo companhia. Trazendo todas as informações pra você lá da Expo Camp de Campinorte e tocando aquela música que você gosta de ouvir. É só você pedir e eu vou tocar pra você. Combinado? 9:03, 9:13. Eu tô por aqui, até às 13. E é só nesse estilo assim que nós vai, ó.
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0: Senhoras e senhores, com vocês, nosso amigo João Gomes.
1: Vamos embora, rapaz.
0: Bora, moço.

0: Deus quiser.
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0: Todo casal passa por essa história aqui. Tenho certeza, viu? Não falha.

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2: 9:23. Valeu, já de volta com você às 9:23. 9:23. Bom dia pra você. Bom domingo pra você que tá ligadinho aqui na Nova Era FM com o Nando Vieira. Até às 13 horas estarei eu por aqui fazendo companhia pra você. Bom demais, hein? Domingueira. Domingueira e eu aqui, firme e forte. 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Agora são 9:25, 9:25, participando com a gente no nosso programa de hoje, a Débora Stivel. Bom dia, Nando, passa pra mim, por favor, a música Fiduma Jeca, com a participação de Mato Grosso e Matias. Obrigado, que tenha um dia abençoado por Deus. A música Igrejinha Azul. Sou Débora Stivel, moro na fazenda da Curva do S. Débora, bom dia pra você, bom dia pra sua família, um dia abençoado pra vocês aí também, tá bom? E aqui você não pede, você manda e a gente toca. Quem tá falando comigo também aqui, alô, bom dia!
3: Boa tarde, bom dia, tudo bem? É o Neurivan que fala aqui de Campo Norte. Eu queria pedir a música pro Nando Moreno. Qualquer uma dele mesmo, Nando Moreno, bom?
2: Qualquer
3: obrigado,
2: um.
3: Bom dia a todos de Campo Norte, Goiás.
2: Valeu, Neurivan lá de Campo Norte participando com a gente aqui. A galera de Campo Norte em peso, sempre ativo com a gente aqui na Nova Era FM, na programação da Nova Era. Faz parte da nossa família, né? A família Nova Era FM. Beleza, show de bola. Neurivan, seja bem-vindo. Assim também como a Débora, sempre bem-vindo à família Nova Era FM. E aqui pra nós é um prazer imenso ter vocês participando com a gente aqui. Show de bola? Combinado? Falando nisso, eu parabenizar todos os campinortenses, né? Aniversário da cidade de Campinorte aí essa semana, 63 anos de emancipação política, né? Comemorando aí com a 25ª Expo Camp. Bom demais, hein? A agropecuária de Campinorte tá rolando, bombando. Ontem deve ter lotado aquilo lá. Nando Vieira não pôde ir ontem, né? Eu estive lá na sexta-feira, mas ontem não deu pra gente ir. Mas sexta-feira foi top de linha. Teve Lourenço Lorival, nós tiramos fotos, gravamos vídeo com eles. Muito bom, fantástico, bom demais. Parabéns aí ao prefeito de Campinorte, à prefeitura de Campinorte, ao Sindicato Rural de Campinorte. Parabéns a todos os organizadores aí, muito bom, o som perfeito, muito bom, a gente teve uma receptividade muito boa na cidade de Campinorte. Um abraço para todos vocês, obrigado pela participação com a gente aqui na Nova Era FM. Tá chegando mais música, eita, agora é moda, viu? O Neivan pediu, a gente vai tocar o Nando Moreno para ele aí. Tá chegando aí o Chapeludo. Na sequência vem Fiduma e Jeca, atendendo aí a Débora Stivel com Fidome Jeca, Mato Grosso e Matias, Igrejinha Azul. São 9h28. Segura que já já eu volto.

0: e do Mijek Mato Grosso e Matias.
1: Gostou, Bruno?
0: Não fui à rua.

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1: Eita coisa boa, hein? Agora são pontualmente 9:35, 9:35. Nando Vieira já tá de volta com você aqui. E agora a gente vai falar diretamente da cidade de Campinorte, onde está acontecendo a 25ª Expo Camp, com o nosso querido e amado amigo Betinho. Bom dia! Fala comigo, Betinho! Betinho, cadê você, meu jovem? Bom dia pra você! O Betinho sumiu, rapaz! Eita, companheiro! Segura, Betinho, já eu te chamo então, hein? Fica por aí que já eu te chamo, vamos resolver. Pequenos problemas técnicos, mas já a gente resolve. Enquanto isso, a gente vai ouvir mais música. Nossa, essa música aqui é linda, viu? Essa é top das top. Olha só o que Rick Renner trouxe aqui. Solta aí. Oh, 9:36. Já o Betinho fala com a gente aí. Rick Renner, Baby.

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2: Olha, eu já de volta depois de curtir com você, Renan e Raí, Coração Ferido, Rick Renner, baby. Top, top, top demais, hein? Aqui na Nova Era FM, nessa bela manhã de domingo. Coisa boa. E a gente vai falar agora diretamente de Campo Norte com o nosso amigo Betinho. Vamos ver se agora nós consegue, né? Fala comigo, Betinho. Bom dia pra você.
3: Bom dia, Nando. Agora já estamos ao vivo, conectado, aqui da 25ª Expo Camp de Campo Norte. E aí, Nando, descansou um pouquinho?
2: Sim, tá bem? descansei um pouquinho só, bem pouquinho. O batidão foi feio ontem ainda, mas tá bom demais. Betinho, me fala aí, como é que tá as coisas, Nando, por aí hoje, quais são as novidades, a programação aí pra essa bela Expo Camp aí em Campo Norte, como é que tá a turmada toda por aí?
3: Ó, aqui continua, viu? Porque tem muita gente aqui ainda no parque. É, não foram embora, estão tomando aquele Danone.
2: De ontem?
3: Tomando uísque. É, você imagina como é que ficou.
2: Nossa,
3: isso aqui ontem,
2: deve ter, isso aí ficou doido. Pequeno, viu, Betinho? Acho que ficou pequeno.
3: Ó, e eu acho o seguinte, que o pessoal gostou tanto.
2: É.
3: Que aquela tendona grande que tem em frente ao palco.
2: Sim.
3: Tem 6 meses lá, lotado de gente. Não arredaram o pé. Estão lá até agora. Até assustei na hora que eu cheguei.
2: Ah, pai, mas é bom ver o pessoal todo animado assim, com um evento tão bem preparado, né? Aí pela Prefeitura de Campo Norte, também pelo o Sindicato Rural. E assim, eu até agradeci aos campinortenses um pouquinho mais cedo aqui, pela receptividade que o programa Morão da Porteira teve aí, na pessoa do Nando Vieira e do Catimbau. E assim, eu fiquei muito lisonjeado de ser tão bem recebido por todos aí na sexta-feira, quando nós tivemos aí no show do Lourenço Lorival, viu? Top de linha, viu, Beto?
3: Ô Nando, é o seguinte, ontem eu encontrei um pessoal de Mara Rosa.
2: É.
3: Que veio muita gente de Mara Rosa ontem. Aí uma menina falou assim: ó, eu conheci o Nando e o Catimbau. Eu falei: olha, que bacana. Aí ela falou, estava com a galera no dia do Lourenço Lorival.
2: Sim.
3: E aí eu conheci eles lá, falei, olha que maravilha. Vou pedir pro Nando e o Catimbau na terça-feira de manhã cedo já acordar você lá com um bom dia, o pessoal de Mara Rosa.
2: Sim.
3: Olha que bacana.
2: Bom demais.
3: Aí, Nando, é o seguinte, eu quero registrar um momento especial, porque hoje.
2: Sim.
3: É uma data assim espetacular na vida dos brasileiros. E você teve esse privilégio, cara, de nascer nesse dia, que é o Dia da Nossa Senhora Aparecida, Dia das Crianças. Amiga, é o seguinte, feliz aniversário, meu irmão.
2: Ô, meu jovem.
3: Que Deus te abençoe sempre.
2: Nós todos. Ó,
3: e que você seja que você seja o seu guia. Muita paz, muito amor, sucesso, cara. Muito dinheiro no bolso, muita sabedoria para você tomar as decisões certas. Saiba que a sua amizade, a sua pessoa, hoje está começando um novo ciclo, muito
2: Sim.
3: importante, não só para você, mas para sua esposa, para sua filhinha, entendeu? Que ela, eu vou ter que conquistar ela, porque ela é danada comigo, né? Mas assim, e também especial para a empresa que você trabalha, cara. Então, em nome da Magali, de todos os colegas de trabalho, eu quero registrar, assim, com muito carinho, cara. Foi um prazeraço conhecer você. Então, a gente está trabalhando no dia do seu aniversário. Eu acredito que você vai sair daí hoje mais feliz, mais tranquilo, porque quando você faz aniversário, você se renova. Você pede a Deus para iluminar o teu caminho, para dar uma longa vida, para cuidar da tua família, entendeu? Então, é isso que eu desejo para você, meu irmão. De coração mesmo, do seu amigo Betinho Lima, te desejo aí toda a felicidade do mundo. Tá certo, meu irmão?
2: Ô, meu jovem, vou chorar aqui, Betinho. Pera aí, calma aí, meu jovem. Eu é que agradeço com toda a sinceridade, com toda a honestidade. Eu fico muito lisonjeado e extremamente agradecido, tanto a você, quanto toda a equipe da Nova Era FM, aí na pessoa da Magali, de toda a equipe, sem exceção de ninguém, toda a equipe da Nova, toda a família. Eu me considero família Nova Era, né? E eu quero agradecer imensamente, de coração, coração pelas palavras aí. E eu sei que você tá falando isso aí de coração, então eu fico mais lisonjeado ainda. E eu é que tenho o imenso prazer, a satisfação de ter conhecido a pessoa do Betinho. Eu tô assim, sem palavras. Muito obrigado a todos vocês aí, mas obrigado mesmo, de verdade, de coração. E com certeza é uma renovação na vida da gente quando a gente completa aí um ano a mais de vida, né? Obrigado a todos vocês. Obrigado mesmo, de verdade.
3: É, mas você é um menino jovem, tá fazendo 33 anos, né? Tá tranquilo.
2: 33.
3: Tem muita estrada pela frente, né?
2: Sim. Muita estrada pela frente.
3: Fernando, é o seguinte. Esse é o primeiro contato, já vamos estar aqui a partir de agora, até as 13 horas. A gente vai agradecer ao longo dos flashes os parceiros, né?
2: Sim.
3: O presidente do sindicato, o prefeito, a Câmara Municipal, todas as pessoas que abraçou a gente com muito carinho. E a gente fica feliz de chegar no final de um trabalho como esse e fechar com chave de ouro. Então, ao longo da transmissão, até as 13 horas, a gente vai, cada flash a gente vai agradecendo com muito carinho. Por quê? Curtir a 25ª Expo Camp e ouvir a Nova RFM é bom demais.
2: Bom demais! Eita, top de linha, hein? Bom demais da conta. Agora são 9 horas e 49 minutos, 9h49. Fizemos aí o primeiro contato com o nosso amigo Betinho, direto lá de Campinorte, falando com a gente aí aqui na Nova Era FM. 9h50, eu vou para um pequeno intervalo comercial, é rapidíssimo, já já eu tô de volta, atendendo o pedido musical.
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0: 9h54, Ana. O seu fim de semana. Nova Era FM. 9h54, já estou de volta com você na Nova Era FM. Depois de um pequeno intervalo comercial. Olha, eu já de volta aqui na 99.5, já agradecendo as felicitações aí que me deram, né? Eita, coisa boa, viu? Rapaz, eu queria fazer aniversário todo dia, pão demais na conta. Ô, Raimundinha, bom dia pra você!
1: Bom dia, Nuquê. Passou uma música aí pra mim, com Jangueiro de Não Se Vá. Tenha um ótimo domingo, abençoado por Deus, com muita paz e saúde.
0: Ô, Raimundinha, que você também tenha um dia muito, mas muito abençoado aí, viu? Um dia especial pra todos nós aí.

0: Norte, ali do lado esquerdo. Você indo pra Camp Norte, ele fica ali do lado esquerdo ali. É. Né, Lael? Bom dia pra você, meu filho. E ele mandou um áudio pra nós aqui, né? Pera aí, deixa eu ver esse primeiro aqui. Vamos lá.
1: É, garoto. Posto Marajó, Marinheiro.
0: Posto Marinheiro. Ah, rapaz, vai dar trabalho pra quem não tem serviço, né, ô Noel? É ali no Marinheiro, Posto Marajó, ali no Marinheiro. Tá ligadinho com a gente lá. Fala comigo, Noel.
1: Bom dia, bom dia.
0: Bom dia.
1: Bom dia, não,
0: bom dia.
1: Festa lá em Campinó, que tá só.
0: A festa lá tá bonita, viu, Noel? Tá.
1: Pois é.
0: Tá bonito.
1: Feliz aniversário, garoto. Tá
0: aqui. Ô, meu jovem, obrigado.
1: Dando as boas-vindas pra você.
0: Oh.
1: Um abraço, Deus te abençoe, que você seja esse
0: nós tudo.
1: De uma locução exemplar, viu?
0: Valeu.
1: Abração. Toca um modão aí pra nós, que eu tô aqui ouvindo.
0: Mas vai tocar um modão pra você.
1: Um grauzinho aqui no quintal da patroa.
0: Opa.
1: Tá bom, feliz aniversário pra você, tudo de bom.
0: Valeu, meu jovem. Obrigado. Valeu, Noel, obrigado, viu? O Noel tá ali no Marinheiro ali. Ô, Noelzão, bom dia pra você, viu? Obrigado, obrigado mesmo, de verdade. Show de bola. Eliane Aparecida também tá passando por aqui. Bom dia, Nando Vieira, feliz aniversário, que Deus te abençoe sempre e te dá muitos anos de vida, saúde, paz, prosperidade, felicidade sempre. Te desejo tudo de bom, meus parabéns, que você seja sempre esse leitor especial para todos nós ouvintes. Ô, Eliane, obrigado. Muito, muito, muito, muito obrigada, viu? De verdade mesmo. Agradecido a todos vocês aí. Ela não era pra falar, né? Mas aí o Betinho veio com essa história aí. Eita, mas tá bom. Valeu, gente. Obrigado a todos vocês aí. De verdade mesmo. 33 anos é importante, né? Em cada lado. Ah, quem mandou um alôzinho também pra mim aqui com as felicitações foi a minha amada.
2: Bom dia, bom dia, bom dia, bom dia.
0: Bom dia.
2: Passando aqui pra lhe desejar um feliz aniversário.
0: Obrigado.
2: É que Deus te abençoe e te dê muitos anos de vida.
0: Obrigado.
2: Você é um exemplo de ser humano, de pai, marido.
0: Eu vou chorar, desse jeito aí. Pera aí, não é assim também não, hein? Eita, coisa linda, viu?
2: De amigo, de profissional. Meu orgulho por você é enorme. Feliz aniversário. Deus te abençoe. Você continua sendo essa pessoa maravilhosa. Quer dizer que te amo, viu?
0: Oh.
2: Um feliz aniversário.
0: Obrigado.
2: Muitos anos de vida.
0: Obrigado, obrigado, meu amor, Eleni.
3: Feliz aniversário, pai.
0: Maria Vitória, o meu xodó, o xodó do papai. O xodózinho do papai, a Maria Vitória, também passando por aqui. Obrigado, meus amores. Obrigado, de verdade. Obrigado mesmo, tá bom? Eita, coisa boa. Quem tá falando comigo também aqui é o nosso amigo Solimar. Tá ligadinho comigo lá na beira do lago. Aqui, ó, parabéns, meu amigo. Deus abençoe. Valeu, meu jovem. Um abração pra você, pra toda a sua família aí, viu, Solimar? Solimar é companheiro de rocha. Solimar, pedra 90. Eita, o caboclo tá ligado com a gente lá, hein? Tá ligadinho com o Nando Vieira aqui na 99.5, na nossa nova Era FM, trazendo pra você todas as informações de Camp Norte na 25ª Expo Camp. Ó, oh, já voltou, meu amigo. Deu saudade de mim, foi? Eita, deu saudade do Nando Vieira? Não, peraí, meu jovem, eu vou te chamar agora.
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0: Eita, que esse Betinho não consegue ficar longe de mim não, viu? Ô, Betinho, fala comigo. Fala comigo, bebê.
5: Bom dia, Nando. Não, só voltei o seguinte, porque... Aí eu te falei daquele pessoal que tava tomando lá debaixo da tenda.
0: Sim.
5: Mas chegou umas meninas lindas aqui, cara.
0: Vixe.
5: Dando uma geral.
0: É.
5: Eu quero saber o nome delas. Qual é o
0: sim.
5: Seu nome? Sim. Hã? Geonice, é o nome diferente dela, hein?
0: Geonice.
5: Vitória e o da outra. Joelma, essas as meninas, ou...
0: É.
5: Ô, Nando, é a menina da limpeza, cara. Porque é alguém que tem que deixar o trem organizado.
0: Não, né? É?
5: Então eu quero parabenizá-la, elas.
0: Sim.
5: Aqui. Porque elas estão deixando tudo limpinho para logo mais à tarde receber aqui todos os cavaleiros e amazonas aqui da cavalgada, que vai ter aquele arroz carreteiro daqui a pouquinho. E aí depois o pessoal, às 16 horas, vai vir para cá, pro parque, é o encerramento da cavalgada da Campina. E aí, meu irmão, vai ter Domingueira Automotiva, DJ Lorde, e vai fechar, sabe com quem?
0: É.
5: Eu,

0: Eu acredito que você não sabe ainda.
1: Não, ainda não. Mas vamos lá, quem sabe eu apareço por aí.
0: Carlos e Jade.
1: Carlos e Jade.
0: Às 21 horas. É, aqui no palco principal, tá certo?
1: E eu acho que eu vou ter que ir aí hoje.
0: Mas eu também. Ah, eu, se eu fosse você, pegava a mula, já vinha por dentro. Eu também quero registrar o aniversário de um cara, que é o Sérgio. Ele é aqui de Uruaçu e ele é casado com a Sheila Ismar do SR Notícias.
1: Oh.
0: A Sheila, se cair até um pingo d'água do céu, ela registra, entendeu?
1: No.
0: É potência o canal dela. Aí, assim, em nome da Sheila, meu nome, dos amigos, da família, eu quero desejar, assim, um feliz aniversário também pro Sérgio. Ô, Sérgio, meu irmão, a qualquer hora um sorriso desperta a convicção de que tudo pode ser feito com alegria. E a alegria, meu irmão, é estar feliz, é estar com saúde, que o resto, Nando...
1: A gente corre atrás.
0: Tá certo?
1: É isso aí.
0: Mandar um abraço também pra minha irmãzinha lá, a Nete, aí em Uruaçu. Setor Oeste aí que tá ouvindo a gente.
1: Sim, Anete.
0: Só bem pra dar esse detalhezinho aí, viu?
1: Valeu, meu jovem.
0: Anete, você conhece, você teve lá no churrasco,
1: sim,
0: né?
1: Sim, Anete, um abração pra ela, tudo de bom pra ela. Tá ouvindo a gente lá, um abraço. Muito obrigado pela receptividade também aí, aquele dia na sua casa, viu, Nete? Nós fomos lá, muito uma pessoa maravilhosa.
0: Tá certo, eu vou aproveitar e mandar um beijinho pro Xodozinho, né? Eu acho que eu e ela, a gente vai ficar grandes amigos.
1: Ah, vai, com certeza. Com certeza. Então,
0: beijo, Xodozinho!
1: Aí, Xodó do papai, o Betinho tá mandando um beijo pra você, viu? Betinho, qualquer novidade, eu tô por aqui.
0: Tá certo, porque curtir a 25ª Expo Camp e ouvir a Nova Era FM
1: é bom demais. Valeu, Betinho! Agora são 10 horas e 2 minutos, 10 e 2. Bom demais! Ouvir a Nova Era FM é bom que chega, tia!
2: Nando, agora eu lembrei do pai, viu, companheiro? Agora, quando o cara falar a idade assim, ele falava assim, em cada braço ou então só numa banda, né?
1: Eita, Noel, eu vou te falar, é verdade. Falar a idade, sei lá, né, cara? Não, mas é sério mesmo, 33. Bom demais, né? Tá bom, pode reclamar, não. Vamos lá, vamos de música. Quem pediu música pra mim aqui foi a Raimundinha. E ela pediu uma música que não se vá. Bom demais. Já já chega pra você aí a sua música. Primeiro eu vou tocar aqui uma música que eu particularmente gosto muito. Música fantástica com o Pião Carreiro e Zé Paulo. E essa vai, eu vou pegar uma carolinha aqui e vou oferecer ela pro nosso amigo Solimar lá na beira do lago. Tá ligadinho com o Nando Vieira. E essa música é linda demais. Porta do Mundo, 10 horas e 4 minutos. 10 e 4. Já já eu volto.

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3: Agora são 10h22. Olha eu aqui com você. A gente vai juntinho aí até as 13. Eu até as 13 horas dando vida, tá por aqui fazendo companhia pra você nessa bela manhã de domingo. E você que tá na beira do lago aí, ó, curtindo o final de semana prolongado, que amanhã é segunda-feira, feriado, dia das crianças, dia de Nossa Senhora Aparecida. Bom demais, hein? Pra você que tá aí curtindo aí, boa curtição pra você aí, beleza? Se for beber, não dirija. Combinado? Vai dirigir, então é melhor você não beber. Combinado assim? Aí fica tudo certo, fica tudo tranquilo, todo mundo de boa, aproveitando aí o solzão pra curtir aí a beira do lago. Você que tá pescando aí, ó, boa pescaria pra você. A Débora Estivo lá da Curva do S mandou pro Nando Vieira aqui, ó, parabéns, feliz aniversário. Que Deus te abençoe grandemente, com muita saúde, paz e amor, que essa data se repita por muitos e muitos anos. Muito obrigado a Débora Estivo. Casinha com a gente também, lá na Curva do S. E pra você que tá ligado com o Nando Vieira, na cidade de São Luís do Norte, lá em Hidrolina. Eita, pra você de Mara Rosa, Maralina. Bom dia pra você. Você que tá ali na região do Pneu, ali, né? Serra Dourada. Eita, coisa boa. Lá na Placa. Pra você que tá ligado com o Nando Vieira na Placa ali, ó, sentido Barro Alto, bom dia pra você nessa região toda aí, região da Placa aí, Barro Alto, esse povão todo ligado comigo, lá no Córrego Novo, pra você lá no Bijuí, pra vocês aí do assentamento do Bijuí ali, bom dia pra vocês, obrigado pela companhia, fica por aí, até as 13 eu tô por aqui. Pra você que tá ligado com o Nando Vieira aqui na Vila Primavera, alô Adonias, bom dia pra você, a Vanilda também, sempre ligadinha com o Nando Vieira. Ô Cidislene, bom dia pra você, filha. Natália Aguiar, sempre ligadinha aqui com a gente, o Valdir, o Renato, a Thalita, a Penha, Maria, José, Ana Liz. Eita, povão tudo ligado aqui na 99.5.
4: Vamos lá, então.
3: Vamos lá. Troféu de dor com Chico, Jean e Ginigeno. Eita, que o Nando Vieira tá se embolando. Bom dia pra você. Eu vou ali tomar uma água, já volto.

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4: 10h43.
5: Ei, ponto, hein? 10h43. 10h43! Bom demais, hein? Bom dia pra você que tá ligado com o Nando Vieira pela internet, acompanhando a nossa programação. A Lena está lá em Curitiba, ligadinho na Nova Era FM. O Nando Vieira aqui no 99.5, bom dia pra você, Lena. Ligado comigo também pela internet, o pessoal da cidade de Água Fria, no estado de Goiás. Eita, coisa boa, viu? Bom dia pra vocês em Água Fria. O Kiko, o Edmilson, o seu Arnaldo, a dona Lourdes, também tá ligado comigo lá o Zelei, Wesley, da Barbearia Matos, a Suzy, a Maria. Bom dia pra vocês aí, viu? Muito obrigado pela companhia, fica por aí que eu vou ali bater um papinho com o nosso amigo Betinho, tá chegando por aqui. Eita, bom demais, viu? Eita, vambora, fala comigo, Betinho, bom dia pra você.
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5: Alô, Betinho, bom dia!
6: Bom dia, Nando, voltamos ao vivo aqui do Parque Agropecuário de Camp Norte, 25ª Expo Camp. Ó, o sol aqui tá derretendo, viu?
5: Pensa. Aqui onde eu tô tá bom, tá 19 graus, tá bom, tá gostoso aqui onde eu tô.
6: É, eu imagino que aí deve estar bem fresquinho, né? Ó, o pessoal tá terminando a limpeza aqui, viu, Nando?
5: É.
6: Mas só pra passar a programação de hoje, ó, daqui a um pouquinho, a partir de meio-dia, vai estar servindo lá o arroz carreteiro, é o pontapé inicial da Cavalgada da Campina. E aí às 16 horas eles vão sair de lá e vai vir direto aqui pro Parque Agropecuário, entendeu? De Camp Norte. E aí vai ter aquela domingueira, vai ter DJ Lorde. E às 21 horas para encerrar, com chave de ouro, tem Carlos e Jader.
5: Bom demais.
6: Olha só que show, hein? Então a gente convida você que tá aí, ó, na região dos lagos, você que tá nas cidades circunvizinhas, manda um abraço lá pra Luana e também pro Edilson Maia, vereador lá de Mara Rosa, esteve ontem aqui, gostou pra caramba, e aí, bem provável que volta de novo, né?
5: Sim.
6: Luana? Porque quando gosta,
5: volta de novo,
6: né?
5: É. E hoje,
6: aí mandar um abraço também pra Suzana Silvério, que tá ouvindo a gente lá pela internet, tá certo? Ela é da Aland Mining, né? A mineradora de Alto Horizonte, que é uma dos parceiros nosso aqui, juntos pelo progresso, pelo desenvolvimento do norte de Goiás, Land Mining. Ainda a Câmara Municipal de Campinorte, presidente Ítalo Fernandes. Falar nisso, estamos esperando ele aqui, viu, Nando?
5: Sim.
6: Ontem eu tive com ele, ele falou que vai vir aqui pra gente finalizar.
5: Ótimo.
6: 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É o Omar, mas a esposa teve aqui ontem também no nosso stand, mandar um abraço com muito carinho para ele e sua esposa aí. 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O pessoal da Potiguar também passou ontem aqui no nosso stand. 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É isso aí, Nando. Só lembrando que daqui a pouquinho está sendo servido aquele arroz carreteiro. E aí às 16 horas a cavalgada sai e vem em direção aqui ao parque. E às 21 horas tem Carlos e Jade, porque ouvi a 25ª Expo Camp. E ouvir a Nova RFM
5: é bom demais! É bom demais na conta, senhor! Que é isso? Agora são 10 horas e 49 minutos, 10h49, Betinho. Qualquer eventualidade, dá um alôzinho pra gente aqui, viu? Precisou é só chamar. Nando Vieira tá por aqui. Até às 13. Eita! E a gente vai tocar muita música bacana aí, hein? Vamos lá, essa aqui é pra gente matar saudade. Nós vamos matar saudade agora, recordando aí, ó. Eu não sei nem quando essa música foi lançada, mas já tem tempo. Aô, mundão pequeno, segura e vem comigo, Zezé de Camargo e Luciano. Tá no coroa.

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5: 11:02.
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5: Família Nova Era, 11:13, 11:03, Nando Vieira tá por aqui com você até as 13 horas, trazendo muita música bacana, daqui a pouco tem mais informação.
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5: Direto de Campinorte com nosso amigo Betinho da 25ª Expo Camp lá em Campinorte. Bom demais, hein? Gente, eu vou dar uma, só lembrando você aqui, ó, atenção aí, papai e mamãe. Presta atenção, hein? 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Fechou? Beleza. Bom demais. Mais música chegando por aqui, ó. Essa aqui é só pra dar uma agitada no nosso domingão aí. Às 11:05. Segura!

0: da Animão, hein, Su? Pensa no Asma da Boa que nós tá tocando hoje. Eita, Domingão! Domingão bom demais da conta. Tá aí, ó, de Paulo e Paulino pra você, amor de primavera. Agora são 11 horas e 13 minutos. 11 e 13, tem gente me chamando ali.
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0: Vamos lá! Fala comigo, amigo Betinho! Bom dia!
2: Bom dia, bom dia, Nando! Voltamos ao vivo aqui do Parque Agropecuário de Campinorte. Rapaz, mas que calor, meu irmão! Tá 45 aqui, viu? Ô, Nando, é o seguinte, o aniversário hoje é a data certa, é hoje mesmo o seu, né?
0: Sim. É hoje.
2: Certo. Porque o do Sérgio, o Sérgio tá aniversariando hoje também, mas aliás, tá comemorando hoje.
0: Sim.
2: E o aniversário é amanhã.
0: Amanhã. Ele certo. Deu mais sorte do que eu, porque amanhã é dia das crianças, então é dois presentes.
2: Eles não ouvem. Hã?
0: Ele deu mais sorte do que eu, porque amanhã é dois presentes, aniversário e dia das crianças. E eu vou ficar só com o aniversário de hoje. Mas amanhã eu ganhei presente também, dia das crianças.
2: Ah, mas com certeza, né? É criança sempre eterno criança.
0: Não é?
2: Então eu quero mandar um abraço assim especial pro Sérgio. Ô Sérgio, meu irmão, a qualquer hora um sorriso desperta a convicção de que tudo pode ser feito com alegria. E alegria, meu irmão, já é comemorar antecipadamente, porque no primeiro... mensagem que eu mandei pra ele, Nando, ele tava lá no supermercado comprando picanha e Danone.
0: No.
2: Vai começar hoje.
0: Vai começar
2: aí
0: hoje.
2: Ele tá lá com a esposa Sheilismar, né, a mãe Helenice, a filha Pérola e as amigas Anete e Lena. Rapaz, o bicho vai pegar, eu tô achando que eu vou pra lá, viu, Nando? Porque ele já tava comprando picanha Danone.
0: Nossa.
2: Vai começar hoje, esse negócio vai parar terça-feira.
0: Não é? Olha aí. E eu então vou aproveitar o embalo aqui, vou desejar para ele muita sorte, muita saúde, paz, alegria, felicidade, né? Que ele tenha pela frente aí mais uns 50, 100 anos aí pela frente aí, para comemorar sempre essa data junto aos amigos e a família, né?
2: Não, e ele é um menino jovem, hoje vai completar amanhã 70 anos.
0: Né? Então, tá assim, na flor da idade.
2: Seja com muita saúde. É um menino jovem ainda, né? Então assim, a gente quer desejar muita saúde, muita paz, muita alegria e que continue sendo esse cara bacana, viu, Sérgio? Abração aí, tá com a família, é mais importante ainda, e recebendo as amigas aí. Daqui um pouquinho o Betinho Lima vai aí dar aquele abraço pessoalmente, tá certo? Então comemore bastante hoje, amanhã. Você também, Nando, eu tenho certeza que quando você sair às 13 horas, eu tô sabendo que você vai lá pro sítio ali, perto do lago.
0: Isso.
2: Comer um peixinho, tomar
0: andar
2: um Danone.
0: Jet ski.
2: Porque é de lei, né?
0: É. E tem que fazer, não tem jeito, tem que comemorar, fazer o quê? É preciso.
2: Mas esses 33 anos seu tá fazendo um sucesso aí no rádio, hein?
0: Tá fazendo um sucesso. Vambora, Betinho, as novidades. O que que tem de novidade pra nós aí agora?
2: Ó, é o seguinte, eu fiquei sabendo agora há pouco que o pessoal já tá se reunindo lá, aqui perto da matinha, aqui onde vai ser lá o encontro, né, das Amazonas, dos Cavaleiros, para às 16 horas. Antes vai ter aquele arroz carreteiro, né? E aí às 16 horas eles vão fazer aquela cavalgada aqui pela cidade e vai vir direto aqui pro parque. E aí à tarde tem a Domingueira Automotiva com o DJ Lorde. E aí, às 21 horas, aí vai ter Carlos e Jada, hein, pra fechar.
0: Pra fechar com chave de ouro. Ô, Betinho, deixa eu te fazer. Deixa eu te fazer uma pergunta rapidinho aqui. A carreta ainda tá aí ainda?
2: A carreta Senar?
0: Sim.
2: Tá aqui.
0: À noite vai ter uma degustação.
2: Mas eu encontrei. Não, mas eu encontrei com eles lá no hotel. Rapaz, pensa numa meninada que tava cansada, né? Eu falei assim, era 8h30, né? Eu falei, bom dia, tá todo mundo de pé? E ele, rapaz, agora que nós vamos deitar. Eu falei, meu Deus. Eles estavam chegando, eu pensei que eles estavam aí.
0: Nossa, entendeu? Tava chegando, 8h30 da manhã.
2: É por isso que eu... É, por isso que eu tô vendo que a carreta toda, tá toda quietinha ali, né?
0: É, mas mais tarde vai estar tudo.
2: Vai rolar.
0: É, né? E eu quero saber também dessas novidades aí, viu? Qualquer eventualidade você me chama aqui que eu tô aqui a postos.
2: Agora você imagina o tanto que tava gostoso o Vaca Atolada ontem.
0: Não, não fala essas coisas pra mim não, porque agora já passou, não adianta, cara. Ô Betinho, forte mas abraço é o seguinte, pra você.
2: Mas a gente convida o pessoal, não, Nando, não só de Campo Norte, né?
0: Sim, sim.
2: Mas da região toda, cara, pra vir pra cá, porque hoje vai ter cavalgada, vai ter a final aí, né, pra encerrar com chave de ouro com Carlos e Jader. Então você da região aí, amanhã é feriado, você pode amanhecer igual muita gente amanheceu hoje aqui, entendeu? Quando eu cheguei às 8h30 aqui, tinha mais de 10 mesas naquela tenda em frente ao palco.
0: Lotada.
2: Lá tinha uísque, tinha vodka, tinha...
0: E o sonzão comendo.
2: Tinha tudo aqui.
0: E o sonzão na alta. E
2: o sonzão comendo. Na alta. Então, dá pra fazer isso hoje de novo, entendeu?
0: Dá, amanhã. É, segunda. É feriado amanhã, dá pra emendar, meu jovem. Bom demais. Vamos aproveitar com e vamos embalar isso aí.
2: Por quê? Ó, porque curtir a 25ª Expo Camp
0: e ouvir na Nova FM é...
2: Bom demais.
0: Valeu, Betinho. Qualquer novidade, meu jovem, me chama que eu tô a postos aqui. Agora são 11h20. 11h20. Pra você que já tá almoçando ou está preparando aí, terminando de preparar o seu almoço, tem gente que gosta de almoçar mais cedo, né? Mas tem gente que prefere almoçar um pouquinho mais tarde. 11h20. Tem gente que às 11 já tá almoçando. 11h30, meio-dia, meio-dia e meia, uma hora. Né? Pra você que já tá preparando ou já está almoçando, bom almoço pra você que tá preparando aí, show de bola. Se for fazer um churrascão, convida nós que nós vai, beleza? 11h20, eu vou faturar, já já eu tô de volta, rapidinho.
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1: Fim de semana Nova Era. 11:25 na Nova Era FM. 11:25. Bom dia, bom dia, bom dia. Já é quase boa tarde, né? Oh, Raimundinho passando por aqui de novo. Bom dia, Nando Vieira. Quero te desejar um feliz aniversário. Que Deus te cubra com chuva de bênçãos na sua vida e te conceda muitos anos de vida. Feliz aniversário. Fica com Deus. Ô, Raimundinha. Obrigada. Obrigada, viu? De verdade, obrigado mesmo. Estou muito feliz, recebendo muitas felicitações de aniversário aí. Obrigado a todo mundo. Valeu, é isso aí. Eu não tenho muito o que falar, gente. É só agradecer mesmo a todos vocês aí pela sinceridade, né? Obrigado, valeu. Um abraço a todos. 11:26, agora 11:26. Daqui a pouquinho tem mais informação pra você com o nosso amigo Betinho, direto lá. Rapaz, eu tive lá na sexta-feira, lá em Campinorte, no show do Lourenço e Lorival, e o bicho tava pegando, tava bom demais, foi um show fantástico, sem falar na receptividade que nós tivemos lá, né, em Campinorte ali, e assim, uma estrutura muito bem preparada, muito lindo. Na hora que você entra assim, já tem aquele painel maravilhoso, lindo, lindo, lindo lá, cara, muito bom, top de linha. Parabéns aí à Prefeitura de Campinorte. E também ao Sindicato Rural de Campinorte e os organizadores aí da 25ª Expo Camp, lá em Campinorte. Muito lindo, muito lindo. E hoje tem show, hein? Mais tarde tem showzaço lá às 21 horas. E a gente pode tomar o Danone, como diz o Betinho aí, né? O suco da confusão, porque segunda-feira é feriadão ainda. Pra alguns, né? Eu ainda vou estar trabalhando, mas vambora. 11:27, música tá chegando pra você aqui na 99.5. É a minha, a sua, a nossa Nova Era FM nessa bela manhã de domingo, dia 11 de outubro. César e Paulinho, olha o feijão e a flor aí chegando por aqui. Eita, só modão bom, hein? Você pode pedir também aí, ó, 62-3357-1549.

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3: 11h41 agora na Nova Era FM, 11h41. Nando Vieira já de volta com você depois de um pequeno intervalo comercial. Eu estarei por aqui até as 13. Até as 13 horas, até 1h da tarde, Nando Vieira tá do lado de cá fazendo companhia pra você. Eita coisa boa, viu? Sou um domingão bom desse, clima gostoso aqui onde eu estou, né? Porque lá fora o bicho tá pegando. Nesse momento está 36 graus e pode esquentar mais um pouquinho, porque a previsão é de chegar até os 37. Mas até agora está nos 36. Tá quente. Muito quente, muito quente. Elizabeth falando com o Nando Vieira, bom dia!
4: Bom dia, Nando Vieira, Elizabeth. Gostaria de desejar um feliz aniversário, que Deus te abençoe, te ilumine, tudo de bom pra você.
3: Ô, Elizabeth, obrigado, obrigado, de verdade, obrigado mesmo, viu? Eu estou mais feliz porque você está aqui comigo, tá bom? Ouvindo aí a programação da Nova Era FM e curtindo o Nando Vieira aí nesse domingão maravilhoso, domingão de outubro, dia 11 de outubro, a data especial pra mim, né? E eu agradeço já de antemão a todos aí. Obrigado, de verdade. Música chegando pra nós aqui. Nós não podemos falar muito, não. Nós vamos falar demais, nós acaba chorando aqui. Um abraço a todos. Obrigado. Simone Mendes está chegando por aqui com dois fugitivos. Às 11h43.

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2: Muito bem, já estou de volta com você rapidamente aqui para falar com o nosso amigo Betinho lá de Camp Norte, direto da 25ª Expo Camp. Betinho, já quase boa tarde. Ainda bom dia, mas quase boa tarde.
3: Fala. Boa tarde, Nando. Voltamos ao vivo aqui do Parque Agropecuário. É, realmente aqui deve estar uns 40, né? Nando, estamos recebendo visita aqui.
2: É.
3: O nosso presidente do Sindicato Rural, Luiz. É um prazerão ter reencontrado. A gente encontrou lá em Mara Rosa, né, na pecuária. Montamos o projeto e viemos para cá, cara, fazer essa cobertura pra gente. É muita felicidade de uma festa linda, cara. Espetacular. Até agora, nenhum incidente, graças a Deus. E, Luiz, boa tarde. Prazer estar recebendo você aqui na Nova Era FM.
4: É, boa tarde. Betinho, boa tarde a todos os ouvintes da rádio Nova Era FM. E a sensação nossa é de dever cumprido, né? Muito bem realizado, graças a Deus. Prefeitura Municipal, Sindicato Rural, Secretaria da Agricultura, tá todo mundo de parabéns pelo lindo evento que foi entregue à comunidade de Campo Norte.
3: Luiz, é o seguinte, uma festa grandiosa como essa, cara, uma estrutura do rodeio, também um palco, né, com a qualidade do som muito grande. Já se pensa em fazer a 26ª? Porque já termina uma, mas já tem aquele pensamento, né? De querer realizar a próxima ainda melhor, né?
4: Olha, pelo que eu conheço do Cleomar, eu conheço do Rafael, você pode ter certeza que já estamos desenhando algumas coisas já para 27, né? E é sempre melhorando, sempre crescendo mais a festa, porque faz a diferença uma estrutura bacana, encorpada, com excelentes artistas que vêm cantar aqui para todos nós, né? Isso valoriza o Sindicato Rural, isso valoriza a nossa cidade e demonstra que o Norte está no caminho certo, liderado pelo nosso prefeito Cleomar, que realmente é um grande empreendedor. E hoje ele tem mais de 80% da aprovação de Campo Norte. É um cara muito bem quisto, pela entrega que ele faz, pela humildade que ele tem. E Campo Norte é uma cidade empreendedora e um agro abundante, justamente por causa dessas parcerias, desse alinhamento entre os poderes. E isso consegue trazer muito positivamente uma entrega bem satisfatória para o nosso município.
3: Tá certo. Luiz, transmita o abraço de toda a equipe Nova Era para o prefeito Cleomar, para o Rafael, né, o pessoal, todas as secretarias aqui de Campo Norte e especialmente o Sindicato Rural que você representa, está à frente. Mandar um abraço para a Ana, para a Lili, né, o pessoal que faz aí, te ajuda muito, né, no sindicato. Então transmita o nosso abraço com muito carinho. E eu quero agradecer muito pela nossa parceria, Nova Era e o Sindicato Rural e a Prefeitura. Eu espero que a gente possa voltar em outros eventos aqui também. E para o ano que vem, a gente pode já pensar em construir aqui o estande da Nova Era físico, entendeu? Sim. Com ar-condicionado, né? Com frente de vidro, uma lateralzinha para a gente colocar a tenda, para a gente receber as pessoas, né? Não só de Campo Norte, mas as pessoas que vêm de outras cidades, entendeu? E a gente encontrou muita gente aqui na tenda, entendeu? O pessoal estava vindo no carro, estava ouvindo, entendeu? Então isso é legal, porque a pessoa vem aqui, a gente ficou de frente aqui, o painel, que é muito bonito, né? Parabéns. Como é o nome da menina que fez esse painel aqui?
4: Valdirene.
3: Valdirene, mandar um abraço para Valdirene, fez um trabalho bonito aqui. Então, assim, a gente ficou bem próximo, então ia encontrando, principalmente ontem, que deu muita gente. Sim. O pessoal passava aqui na tenda, a gente ficou aqui até começar o show lá, e depois a gente foi assistir um pouquinho do show. Mas assim, foi bacana de receber as pessoas aqui, entendeu? E as pessoas já chegam, ó, Betinho, tava te ouvindo, vindo da minha cidade pra cá, entendeu? E isso é bacana, então eu quero parabenizar você e toda a equipe.
4: Betinho, eu que tenho que agradecer você e toda a equipe aí da
3: Nova Era.
4: Da Nova Era. Que é a primeira vez que nós colocamos uma rádio aqui dentro do Parque de Exposição. E ela foi muito bem aceita por todas as pessoas aqui. Realmente fez a diferença, deu um brilho a mais. Assim como a nossa carreta do Senar também.
3: É a primeira vez também da carreta, isso, né?
4: Tivemos ali mais de 500 visitas, né, da carreta do Senar. É, trouxemos também treinamentos, cursos aqui.
3: E mais de 50 pessoas, né, no encontro dos produtores,
4: mais,
3: né?
4: De 50 pessoas no encontro de produtores, ficou bacana, né? Entrega ali de resultados através da cadeia de produção do leite, que foi muito positiva. Você viu, você acompanhou um pouco lá, você viu o crescimento que tem e a diferença que o Senar faz na vida das pessoas através dessas iniciativas, que é a ATIG.
3: Eu quero até aproveitar e mandar um abraço para a Letícia, que é ela da subregional daqui, né?
4: Sim.
3: E também o Bira, que eu entrevistei ele ontem aqui. É um cara que eu conheci lá em Porangatu, né, na carreta lá. Sim. E a gente fez uma amizade. Então, vamos aproveitar e mandar um abraço para toda a equipe da carreta Senar, com muito carinho.
4: Não, pois é, gente. Esse povo do Senar realmente são muito bem capacitados, são parceiros. E toda vez só traz só coisas positivas, mais e mais aqui para todos nós, né? Agora nós vamos, eu tô indo lá pra mecânica do Vaguinho, a gente vai estar servindo um almoço da Cavalcada.
3: Ô Luiz, só, né? Explica aí a localização, onde fica lá, onde fica lá o local que vai servir o arroz carreteiro.
4: Certo, olha, a mecânica do Vaguinho, ela fica ali às margens da BR-153, em frente à Matinha, acessórios também. Lá a gente está com estrutura bem montada para receber os cavaleiros, receber Amazonas, enfim, todas as comitivas, já está tudo organizado. Arroz Carreteiro está acabando de servir, estão fazendo comida ali para mais de 2.000 pessoas, certo?
3: Olha que bacana, hein?
4: E isso daí é para celebrar o 63º aniversário de Campo Norte. Vamos para lá, vamos almoçar, vai ter alguns entretenimentos agora à tarde. Às 16 horas a gente sai em cavalgada, em comitiva, aqui para o Parque de Exposição e finaliza a cavalgada aqui. E mais à tarde, lá para as 20 horas, finaliza de vez com o show de Carlos e Jader para coroar e a cerejinha do bolo, finalizando as festividades da 25ª Expocamp e o 63º aniversário de Campo Norte. Sensação de dever cumprido, graças a Deus nós não tivemos nenhum incidente, igual você falou. É uma festa de família, é uma festa bem acolhida, de todo mundo alegre, né? O pessoal passou a noite aqui, teve uns que
3: tinha seis meses ali na hora que eu cheguei cedo.
4: E graças a Deus, nenhum incidente grave, e eu peço a Deus que continue e nós possamos terminar essa nossa cavalgada e o show com o Carlos de Jader continuando dessa forma. Tenho certeza que Deus vai nos acompanhar e vai fazer com que nós possamos entregar mais esses benefícios para a nossa comunidade, tá?
3: Luiz, então é o seguinte, vai ser em frente à Matinha, a pessoa pode ir pela BR e também pela estrada de frente ao Potiguar. Semente Potiguar consegue chegar lá também.
4: Exatamente, tem uma paralela com a 153, né? Que você consegue sair, você segue ela, que você vai sair lá no mecânico do Valinho também, através dessa paralela numa estrada de chão, que é mais segura, vamos dizer assim, né? A BR é mais movimentada.
3: Tá certo, então fica aí a dica, você que não almoçou ainda, o convite especial aqui do nosso presidente vai ser servido daqui a pouquinho lá, e aí, com certeza, se você quiser almoçar diferente, porque eu tenho certeza que o arroz carreteiro, cara, é muito gostoso. Vale a pena, né?
4: Tá bonito o negócio lá, viu?
3: Você já teve lá agora há pouco?
4: Tive agora de manhã. Tá bem alinhado. Já tá sendo servido agora, já tá disponível. Pode chegar lá que todo mundo vai almoçar e vai almoçar bem. Tem muita comida pra todo mundo.
3: Tá certo, Luiz. Então eu quero... tá certo. Então eu quero te agradecer. E também que você, além do sindicato... Também...

0: a parceria foi muito positiva e o Cromado está muito feliz com essa parceria e você pode ter certeza que nós já vamos organizar para o ano que vem. A gente está com uma estrutura mais robusta e está recebendo vocês aqui e dando esse entretenimento para a nossa cidade, tá?
1: Tá certo, obrigado. Em nome da nossa diretora lá, Magali, a gente agradece com muito carinho e toda a equipe, né, da Nova Era, tem as meninas que tiveram fazendo um trabalho maravilhoso aqui, o Instagram, que já tá girando no Instagram, e também o Nando. Ô Nando, você que tá aí, meu irmão, que ajudou bastante, ficou ontem, de manhã, à tarde e hoje também, e hoje é o aniversário dele, do Nando, tá lá no Alá trabalhando, mas daqui a pouquinho ele vai estar indo pro sítio lá, tomar um Danone, comer uma picanha, né, Nando?
2: É isso aí.
0: Parabéns, Nando. Feliz aniversário, meu irmão.
2: Valeu. Valeu, obrigado. Obrigado.
1: Tá certo. Então é o seguinte, curti a 25ª Expo Camp e ouvi a Nova Era FM. É bom demais!
2: É bom demais! Agora são 11. Isso! Dá um abraço nele aí por mim aí, ô amigo Betinho. Dá um abração nele por mim aí, agradece por mim aí, tá bom? Valeu, são 11h58, agora 11h58. Daqui a pouco volta de novo o Betinho com a gente, trazendo mais informações direto da 25ª Expo Camp em Camp Norte, comemorando 63 anos de emancipação política. Oh, praticamente meio-dia. Rapaz, é quase meio-dia. Eu vou fazer o seguinte, eu vou para um pequeno intervalo comercial. Já eu estou de volta com você aqui na Nova Era FM, a minha, a sua, a nossa Nova Era FM. Show de bola? Segura, já eu tô de volta.

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2: 12:02.
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2: Boa tarde, Nova Era. Olha nós de volta com você, 99.5. Agora, 12:03. 12:03. Boa tarde, família Nova Era, ligadinha, Coronado Vieira, 99.5. Bom demais, hein? Olha só quem tá ligado comigo aqui.
4: Bom dia, Nando Vieira. Manda um alô pra mim, Fernanda e o meu esposo Gilberto. Nós tá aqui na estrada aqui, viajando e chegando em casa agorinha. Toca aí qualquer música aí, se der na grade ainda.
2: Eita, é bom demais ter esse povão todo por aqui, hein? Fernanda, Gilberto, boa viagem pra vocês aí, viu? Vocês estão vindo pra casa? Boa viagem, já vocês estão em casa, beleza? Um abração pra vocês aí. Vambora. Será que estava pescando? Será? Porque vai gostar de pescar assim lá onde é o Gilberto. E ele pega uns peixes, pelo menos ele bota umas fotos aqui de uns peixão que ele pega de vez em quando aí. É uns peixão até jeitoso, também. É, e ele falou que ia dar uma cabeça de peixe pro catimbau aí, mas o catimbau não foi lá buscar esse peixe ainda não. Nossa senhora! Rapaz, mas que trem bonito, hein? Você comprou em qual mercado aí, Gilberto? Fala pra mim aí. Eu tô vendo aqui, rapaz. Nossa, oh, coisa linda, viu? Rapaz, isso aí numa panela de moi ou frito, não dá até pra tomar uma. Né, Gilberto? O Noel Lopes tá falando aqui, conhece vocês aí, olha só. Eita, coisa boa, parabéns aí, viu? Rapaz, coisa... tá bonito demais o trem aqui, ué, você tá doido. Um trem desse aqui, assim, no jeito, assim, dentro de uma panela, jeitoso mesmo. E o Nando Vieira, assim, do lado, assim, de uma bacia bem grande, cheia com esse trem aí. E aí? Aí não dá certo não, menino. Agora só meio-dia e 4. Tá bom, vou mandar meu contato pra vocês aí. Beleza. Vou mandar meu contato pra vocês aí já, segura aí. Eita, trem danado de bom. Rapaz, eu tenho vontade de fazer essas coisas, mas não tem tempo, moço. Olha aí, estão na estrada, rapaz, tá quase chegando. Eita, coisa boa. Vem com calma aí, viu, meus amigos? Devagar, tira o pezinho do acelerador, vem na manhã, já vocês estão em casa aí. Combinado? Um abraço pra vocês. Música tá chegando pra nós aqui. Rapaz, eu queria ter tempo pra fazer essas coisas que o Gilberto faz, viu? É correria demais. Nossa senhora. Eita, mas é bom, dar uma pescadinha de vez em quando. É bom, viu? Eu tô com saudade pra beira do rio. Bater uns anzolos. Eita. Eduardo Costa começou a tocar e o Betinho precisou entrar com a gente. Então a gente vai botar de volta aqui o Eduardo Costa. Na sequência tem Léo Magalhães aí, ó. Duvido, domingão bom, hein, Zô? Tá parecendo sábado, mas é domingo. Segura, 12:06.

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1: Fim de semana na Vera. 11h22, Silano Viana já tá por aqui de volta com você. Às 12h22. Bom demais, hein? 12h22, tá na hora do almoço. Pra você que tá almoçando aí, ó, bom almoço pra você. Pra você que já almoçou, bom descanso. É, pra você que ainda não almoçou, aguenta as pontas aí, já a gente almoça junto. Vambora. Oh. Uma boa tarde maravilhosa pra todo mundo que tá ligado comigo aí pela internet. Boa tarde pra vocês. Daqui a pouco tem o Betinho Lima de volta, trazendo mais informações pra gente diretamente lá da 25ª Expo Camp, comemorando 63 anos de emancipação política da cidade de Camp Norte. Aqui pra ela, ó. Teodoro Sampaio.

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1: Já estou de volta aqui na 99.5, agora meio-dia e 25. 12 horas 25 minutos, vamos voltar ao vivo lá em Camp Norte, falando com o nosso querido amigo Betinho, direto da 25ª Expo Camp. Boa tarde, meu amigo.
2: Boa tarde, boa tarde, Nando. Estamos de volta para a gente fazer o encerramento nosso aqui, né? Porque esse calor aqui tá quente, viu,
1: tá quente aí, Betinho? Rapaz, aqui não tá quente não, meu. Aqui tá bom, tá gostoso o clima aqui em Uruaçu.
2: É, mas esse ar-condicionado aí fica geladinho, né? Fica bom demais, né? Não, é o seguinte.
1: Sim, vamos lá.
2: Já tá sendo servido lá o arroz carreteiro, lá em frente à matinha ali, entendeu? Então você que não tá sabendo a localização certinha aí, ó. Em frente à matinha, do lado de cá. Você pode passar pela estrada de chão também, ali em frente às Sementes Potiguar, que você vai sair lá no local, tá certo? Aí às 16 horas vai sair a cavalgada até aqui, é o sindicato, né, o Parque Agropecuário, e vai ter aí uma domingueira automotiva com o DJ Lorde, e às 20 horas o palco já tá com o seu som ligado, 21 horas é o encerramento com Carlos e Jader. E agradecer ao Cleomar, a prefeitura de Camp Norte, toda a equipe, o secretário Rafael, né, que é da indústria, comércio e turismo, toda a equipe, né, que faz parte aí, todas as secretarias da prefeitura, também o sindicato rural. A gente bateu um papo agora há pouco com o Luiz aqui, o presidente. Então a gente quer agradecer com muito carinho o nome da Magali, né, e toda a equipe Nova Era, pela essa parceria, pela essa cobertura aqui da 25ª Expo Camp. E agradecer também, né, as empresas, né, que foram parceiras, está sendo parceiro da Nova Era FM. 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Mandar um abraço lá pro Vitor e toda a equipe lá do supermercado Hiperneto. Obrigado pelo carinho, pela parceria. 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Obrigado pelo carinho, meu parceiro. 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Ao Cleiton e toda a equipe lá do Sementes Potiguar, o nosso abraço com muito carinho. 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Um abraço lá pro seu Ari, a toda a sua família lá, que recebe a gente sempre com muito carinho lá. Um abraço, seu Ari, tudo de bom, hein? Prepara o churrasco aí, hein? 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Ainda, o apoio do Sindicato Rural de Campo Norte, realização da Prefeitura de Campo Norte, ainda a Câmara Municipal de Campo Norte, presidente Ítalo Fernandes e Aladim Maine, a mineradora de Alto Horizonte, juntos pelo progresso, pelo desenvolvimento do norte de Goiás. Manda um abraço lá para Suzana Silvério, que está em Goiânia, e a Fabiana, que está em São Paulo, as meninas aí da Landmine, a mineradora de Alto Horizonte. Obrigado pela parceria, pelo carinho, tá certo? E claro, agradecer toda a equipe Nova Era por mais uma cobertura, né, Nando? Parabenizar com muito carinho, também um abraço com muito carinho para nossa diretora Magali, e claro, a você, Nando, que foi suma importância nessa cobertura, a Grazi, o Juste, a Dani, a Lê, a Dilma Brito, o Jonathan, Cássia, a família Nova Era, o abraço com muito carinho do Betinho Lima, e é um prazer sempre estar trabalhando com as Nova Eras de Porangatu, Mara Rosa, e agora eu vou ficar aqui até 20 de novembro em Uruaçu, para a gente fazer aí o próximo evento grandioso, que é o aniversário de 4 anos da Nova Era de Uruaçu, 99.5. Vamos ter show com o Adão também, viu? Bob Robson vai estar aí, mais duas duplas, mais DJ, vamos estar sorteando uma moto, e dia 15 já vai entrar a programação aí na Nova Era FM, para a gente fazer uma grande festa lá na Feira Coberta, o aniversário de 4 anos da Nova Era FM. E hoje o aniversário é do Nando Vieira. Hoje ele vai comemorar a tarde toda com muito Danone, muita picanha, né?
1: Vamos.
2: E também o Sérgio, viu, Nando?
1: O Sérgio pode esquecer do Sérgio.
2: De amanhã, mas ele já tá lá assando a picanha, mandou a foto aqui, rapaz.
1: Olha!
2: Tá lá tomando Danone e assando uma picanhazinha, né? A Sheilismar Ribeiro, que é do Portal SR, é um grande portal aqui do norte de Goiás. A Sheilismar teve aqui entrevistando também o Léo Santana, né? Foi uma matéria muito bacana. E mandar um abraço também para a dona Helenice, mãe do Sérgio, para a filha Pérola e também para a Nete e Lena, que estão lá tomando Danone e comendo lá aquela picanhazinha, né, Nando?
1: É isso aí. Então, meu irmão, passa lá e dá um abraço nele por nós aqui da Nova Era FM.
2: Com certeza. Ô, Nando, eu só quero que Deus possa estar te protegendo, te iluminando esse dia seu todo especial. Eu sei que você queria estar na beira do lago, no
1: Imagina.
2: Sítio, mas aí... Mas a gente tem que trabalhar, né? Fazer. Mas aí é o seguinte, mas eu quero que Deus possa estar iluminando você, né? Que você, junto com a sua esposa, sua filhinha, né? Seja muito feliz e que a partir de hoje, a partir de amanhã cedo, você já está renovado para começar uma longa história na sua vida, tá bom, meu irmão?
1: Valeu.
2: De coração mesmo, do Betinho Lima.
1: Valeu,
2: meu irmão. Eu queria deixar aqui um beijo com muito carinho para todos os ouvintes da Nova Era FM, tá certo? Obrigado por acompanhar a programação da Nova Era. Nando, fico por aqui, meu irmão. Fica com Deus. Obrigado pelo carinho. Betinho Lima volta a qualquer momento aí na programação da Nova Era FM. Um abraço, fica com Deus.
1: Valeu, Betinho, muito obrigado, valeu, um abraço pra você, muito obrigado, de verdade mesmo, obrigado, parceiraço aí, Betinho Lima, sempre com a gente aqui na Nova Era FM, e uma pessoa de coração, uma pessoa muito humana, coração muito grande, é um grande amigo nosso, né? O Betinho Lima é fantástico, as palavras dele aí só... Betinho, valeu, obrigado. Eu não tenho nem o que dizer, só agradecer por tudo aí, tá bom? Pra mim foi uma grande honra ter conhecido o Betinho Lima, a pessoa do Beto, fantástico, maravilhoso. Inclusive conheci a esposa dele ontem. Nossa, pessoa maravilhosa. Tudo de bom pra vocês aí, meu jovem. Pra você que vai ficar aí trabalhando, bom trabalho ainda, viu? Agora Nando Vieira vai descer ali, vai almoçar. Né? Eita, eu vou ali comer uma pamonhinha frita. Pensa num trem danado de pão. Nossa senhora. Agora são 12:34. Muito obrigado a você que ficou com a gente por aqui nessa bela manhã de domingo, né? Dia 11 de outubro de 2026. Amanhã, 5 horas da manhã, Nando Vieira estará de volta na Nova Era FM, juntamente com o Catimbau, apresentando aí o programa Mourão da Porteira. Bom demais, programaço, né? Tocando só moda de viola, aquelas modona boa, né? Pra gente matar a saudade, músicas saudáveis aí pra você, todos os dias de segunda a sexta-feira, às 5 da manhã, Mourão da Porteira com Nanda Vieira e Catimbau. Gente, eu quero agradecer de coração a todos que participaram, participaram com a gente, né? Nessa manhã de domingo, muito obrigado a todos, muito obrigado a todas, obrigado pelas felicitações aí de aniversário, obrigado a todos vocês aí, né? Rapaz! Olha aqui, já no finalmente aqui, o Gilberto e a Fernanda, Rapaz, eles caíram ali, não parecia que eles estavam vindo aqui pra casa, vindo pra Uruaçu, né? É, tá vindo uma pescaria, caíram ali, não parecia que, rapaz. Rapaz, e ele tá aqui, ó. Nós tá aqui, não pare e siga. Calor, viu? Tá aqui, aqui não tá quente, não. Aqui tá tranquilo. Ô, Gilberto, paciência aí. Já, já você tá em casa. Isso, faça isso. É, tá bom. Muito bom, viu? Eu tô vendo uma foto que vocês postaram aqui, mas você não pode, não. Você tá dirigindo, rapaz. Oxi. Ah, tá. Quem postou foi a Fernanda, tá certo. A Fernanda pode. O Gilberto, não. Boa viagem pra vocês de volta aí, viu? Daqui a pouquinho as parecidas liberam vocês aí. Eita, mas tá vindo pra casa, Gilberto? Tá beleza, tá tranquilo, viu? Daqui a pouquinho vocês estão em casa. Boa viagem pra vocês. Meio-dia aí, 36, Nando Vieira tá indo nessa. Um forte abraço, muito, muito, muito, muito, muito, muito, muito obrigado por tudo. Obrigado por tudo, tá? E que nós sejamos sempre muito felizes, independente da situação que nós estamos vivendo agora, né? Independente da nossa situação financeira, da nossa situação de saúde, nossa situação no trabalho, né? Independente de qualquer coisa, a gente tem que ser feliz, sempre sorrindo, né? Cabeça erguida, independente de qualquer coisa que aconteça na nossa vida. A gente precisa estar sempre sorrindo e feliz. Ame você para depois você ter condições de amar o próximo. Show de bola? Forte abraço! Até amanhã às 5 da manhã no nosso programa Morão da Porteira e mais uma vez, muito, mas muito obrigado a todos vocês aí pela companhia. Muito obrigado por tudo. Eu vou assim, ó. Num pássaro de fogo. Vou deixar pra você a Paula Fernandes. Até amanhã.

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9: 1:06.

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3: Guilherme Benuto com Panda.
4: Manda, Guilherme, desculpa isso aqui, ó.

nossa rainha Marília Mendonça com o segundo amor da sua vida. E a gente vai pro intervalo aqui no Mais Mais Brasil. Jogo rápido, tá? Daqui a pouco tem Natan, tem Zé Neto e Cristiano, Simone Mendes e muito mais.

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0: Agora tem Natan com Amor na Praia. 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
2: Ali a moça pra casar, viu?
3: Diego e Vitor.

0: São Paulo.
1: Essa é pra casar, viu?
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parceria da Yasmin Santos e Simone Mendes. A gente ouviu Nem a Pau. Aqui no Mais Mais Brasil, a gente também tem notícias do mundo da música. Sabia que a Globo promoveu mudanças no elenco do especial sertanejo Amigas, que será gravado em novembro? Pois é, Ana Castela e Lauana Prado deixaram o projeto por questões de agenda e pro lugar das duas, a emissora escalou Paula Fernandes e Nayara Azevedo. Com as mudanças, o especial terá Paula Fernandes, Nayara Azevedo, Maiara e Maraíza e Simone Mendes. Roberta Miranda e Yasmin Santos também farão participações, mas como convidadas. E a gente segue aqui com Jorge Matheus

0: geral.
1: Grupo Doce Encontro com o Troco de Nome foi a nossa saideira de hoje. Acabou mais, mais Brasil. Um ótimo domingo pra você, eu sou a Flávia Becker, tô indo nessa. Amanhã tô de volta e te espero por aqui. Valeu, gente, tchau.
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7: 2:22.

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2: Olá, seja muito bem-vindo ao SPC, mais uma edição do Samba, Pagode e Churrasco no seu rádio. É o nosso final de semana com a trilha sonora perfeita pra gente curtir, né? Eu sou o Cido Gameiro, vou te fazendo companhia por aqui. E pra acender o fogo da nossa churrasqueira, colocar o melhor som do Brasil no ar, a gente abre a programação, sabe com quem? Os Travessos, mandando sucesso aí, ó. Tô te filmando. Bora curtir que só tá começando o nosso SPC.

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2: Esse som envolvente que acabou de passar por aqui foi a parceria do Suel com o grupo Menos é Mais, em Vitamina C. Muito legal, né? Mas agora a gente vai abrir espaço pra matar saudade no nosso samba. A gente vai reverenciar o mestre Sérgio Mendes e o seu Brasil 66. Essa música foi lançada com toda a genialidade de Jorge Benjor, mas que nada é um dos maiores cartões de visitas da música brasileira no mundo, misturando aí o samba, o jazz, a bossa nova, com uma sofisticação rítmica inigualável. Bora curtir, é o SPC.
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1: Curtindo a energia contagiante do SPC aqui no SPC. Opa, deixa eu explicar. Tô falando do Só Pra Contrariar com Sai da Minha Aba. Chegando aí ao momento que a gente faz aquela paradinha rápida. Segura aí que daqui a pouquinho tem muito mais samba, pagode e churrasco pra você.
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9: É o samba, pagode e churrasco do seu final de semana de volta no ar. Depois dessa pausa, falei que era rapidinho. A gente já recomeça com o som marcante de quem? Do Sorriso Maroto, cantando Eu Topo. Vai embalar esse momento nesse clima delicioso que a gente tá agora. Sim, você...

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0: SPC e relembrando os grandes sucessos da nossa roda com Péricles, quando a agenda girou. A nossa programação agora dá espaço a um verdadeiro monumento da nossa cultura. Prepara o coração aí.
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0: fechando o nosso SPC de hoje, com Tudo Swing, o astral lá em cima do Diogo Nogueira, Clario, muito obrigado pela sua excelente companhia ao longo da programação. Um bom apetite, desfrute dos melhores momentos aí que a vida te oferece, seja reunido com a família, com os amigos, onde quer que você esteja, e a gente volta a se falar no próximo final de semana. Um abraço e que você tenha também uma excelente semana. Até lá.
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9: 3:24.

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4: 5:14.

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0: da antiga, gente. Breno Ferreira, Léo Foguete e Alexandre Pires. Deixa eu falar, o Henrique e Juliano já definiram o encerramento da turnê Manifesto Musical de 2026. A dupla volta ao Maracanã, no Rio de Janeiro, no dia 12 de dezembro, para o último show do projeto. O local foi escolhido, o mesmo que recebeu a abertura da turnê em janeiro. Por isso foi escolhido, né? Diante de mais de 60 mil pessoas. Ao anunciar o retorno ao estádio, os irmãos resumiram as escolhas nas redes sociais. Disseram assim: tinha que ser onde tudo começou. Bom demais!
1: Vocês precisam admitir alguma coisa.

0: Christian Left. Maroon 5, beleza? Já volto com Ana Castela.
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0: Matheus, é mais e Pablo. Saudade inconveniente. Fechou o Top Tunes desse domingão. Amanhã, segunda-feira, feriado, eu volto e te espero, tá? Beijo, tchau, gente. Sou Rodrigo Campos, te espero.
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6: 6:22.

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